porta. E também estava tendo a oportunidade de visitar aqui na digital aqui na Espanha, que miro que estás atrasado 10 anos de Brasil, e Brasil está muito à frente do digital, e por isso estava mirando também esta oportunidade. E hoje tem uma empresa em Brasil que trabalha com os maiores influenciadores de Brasil e na intermediação de marcas para influenciar.